0: nem sequer querendo saber se existe alguém à sua volta que precisa de ajuda? Ou você é daquelas almas que já consegue se envolver com as dores alheias, procurando diminuí-las, ou pelo menos não deixando que alguém sofra na solidão? Há uma certa passagem que pode ilustrar isso. Foi vivida pelo autor Léo Buscaglia, quando, certa vez, foi convidado a ser jurado de um concurso numa escola. O tema da competição era a criança que mais se preocupa com os outros. O vencedor foi um menino cujo vizinho, um senhor de mais de 80 anos, acabara de ficar viúvo. Ao notar o velhinho no seu quintal, em lágrimas, o garoto pulou a cerca, sentou-se no seu colo e ali ficou por muito tempo. Quando voltou para sua casa, a mãe lhe perguntou o que dissera ao pobre homem. Nada, disse o menino. Ele tinha perdido a sua mulher e isso deve ter doído muito. Eu fui apenas ajudá-lo a chorar. A pureza do coração das crianças é sempre fonte de ensinamentos profundos. Geralmente costumamos dizer que não estamos aptos a ajudar alguém, por não sermos capazes ou porque sabemos tão pouco para consolar. Para muitos, essa é uma posição de fuga, uma desculpa que encontramos para mascarar o egoísmo que ainda grita dentro de nossa alma, dizendo que precisamos primeiro cuidar de nós mesmos e que os outros são menos importantes. Para outros, isso reflete a falta de esclarecimento, pois precisamos compreender que todos temos capacidade de auxiliar. Não nos preocupemos se não conhecemos palavras bonitas para dizer ou se não podemos conceber uma saída miraculosa para uma dificuldade que alguém atravesse. Nossa companhia, nosso ombro amigo, nosso dizer eu estou aqui com você são atitudes muito importantes. Muitas vezes o que as pessoas precisam é de alguém para chorar ao seu lado, para estar ali, afastando o fantasma da solidão para longe e não permitindo que os pensamentos depressivos tomem conta de seu senso. Outras vezes, mais importante que os conselhos, que as lições de moral, é o nosso abraço apertado, nosso tempo para ouvir o desabafo de alguém. Não precisamos ter todas as respostas e soluções dos problemas do mundo em nossas mãos para conseguir ajudar. Os verdadeiros heróis são aqueles que ofertam o que têm, o que sabem e, mais do que tudo, ofertam seus sentimentos, suas lágrimas aos outros. Não nos preocupemos em ter algo para dizer. Um abraço fala mais do que mil palavras. Uma prece silenciosa é como uma brisa suave, consolando os corações que passam por esse momento. Pense nisso, mas pense agora. 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
1: Oito e cinco.

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Quarta-feira, 14 de outubro de 2026. Cuiabá com 30 graus nesse momento, 67% de umidade. Continua quente a noite dessa terça-feira, né? Sinop, 29 graus agora e 61% de umidade. E Primavera do Leste, 26 graus, 71% de umidade. Vamos juntos por aqui até as 9 da noite, tem clássicos da Original. É um prazer ter a sua audiência, ter a sua companhia. Que bom que você está comigo aí acompanhando a programação. Eu sou o Oli Jorge ao seu lado. E até a meia-noite eu vou te fazendo companhia por aqui. Vamos abrir mais uma hora de clássicos da Original. Segue pela frente aí até as 9 da noite. Fazendo o convite também para você participar e concorrer ao par de ingressos para o cinema, não se esqueça. E agora nos clássicos tem Elvis Presley, Suspicious Minds.

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4: 8:16.

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Centro América FM Easy, o clássicos da original acontecendo e segue por aqui agora com Bonnie Tyler. Total Eclipse of the Heart.

Ticket to Heaven de Dire Straits, essa banda incrível aqui na noite dessa quarta-feira, os clássicos da original. Ainda Chicago Happy Man e também Bonnie Tyler, Total Eclipse of the Heart, e clássicos segue por aqui nessa noite, mas agora tem o sucesso que você não esquece.

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6: Olá, tudo bem? Eu sou Paulo Vaz e está no ar mais uma edição do Sucesso que Você Não Esquece. Em 1993, Sting compôs e escreveu uma das canções mais lindas do século XX. A canção alcançou o posto de número 2 no Hot 100 da Billboard. Em pouco mais de 4 minutos, a música nos remete a viver em um paraíso criado a partir da nossa imaginação. Harmonicamente, a canção é quase perfeita. A letra nos toca profundamente quando diz: muitos anos se passaram desde aquele verão, entre os campos de ouro. Veja as crianças correndo como o sol que se põe entre os campos de ouro. Você se lembrará de mim quando o vento oeste se mover sobre os campos de cevada. O sucesso que você não esquece convida você, ouvinte, a criar o seu mundo perfeito, o seu paraíso com Fields of Gold, Sting.

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Lonely is the night com Air Supply. Zizi Posse, Noite, também a história da canção Fields of Gold de Sting, contada aqui no sucesso que você não esquece. Foi mais um bloco dos clássicos da original dessa noite. Vamos lá, pense nisso, não, agora tem o sucesso que você não esquece também, já foi? Não, agora tem música e vinho. É isso. Vamos ao música e vinho aqui, eu já volto com as últimas dos clássicos de hoje.

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1: Seja bem-vindo ao Música e Vinho de hoje. A nossa taça de conhecimento do dia será sobre as denominações de origem do vinho. Provavelmente todos os apreciadores de vinho já viram ou verão um selo no rótulo da garrafa identificando a origem do vinho. Mas afinal, qual o propósito disto? As denominações de origem têm como objetivo principal delimitar regiões de produção, garantindo que os vinhos destas áreas tenham a melhor expressão do terroir de origem, expressão de todo o ambiente que influencia a videira, tais como o tipo de solo, relevo, clima, altitude e a ação do homem. Regulam um tipo de padronização. As certificações dos vinhos dependem muito do meio geográfico e das culturas locais, e por isso cada país ou região tem sua legislação reguladora. As primeiras regiões vinícolas surgiram durante o século XVIII, em Portugal, no Douro. A ideia era garantir a origem e tipicidade dos vinhos deste local. Mas apenas em 1935, a prática de regular a origem dos vinhos se popularizou. Um fator importante a se lembrar é que o selo de denominação de origem controlada não tem relação com a qualidade. Como se um vinho com DOC, por exemplo, fosse sempre melhor que um vinho sem DOC. Só o consumidor que pode dizer se o vinho é bom ou não, de acordo com seu próprio gosto. E se você, ouvinte, quer sugerir um tema para o nosso programa, envie pelo meu Instagram, @jonas.sommelier. Será um prazer. E agora, no Música e Vinho, fique com o som de Rita Coolidge, You Are All Alone.

Dust in the Wind, Kansas. Clássicos da original chegando ao fim aqui nessa noite de quarta-feira. Amanhã tem mais às 7 da noite. Vem aí Voz do Brasil, 10 da noite tem Easy Night, então às 10 eu volto a te encontrar por aqui e te convido, viu, a participar, concorrer aqui ao par de ingressos para o cinema que eu vou sortear no final da noite de hoje. Mande a mensagem com o seu nome completo, a senha, olha, eu quero cinema e boa sorte. Não se esqueça que na internet a boa música não para. Site, aplicativo, plataformas de streaming, você escolhe. Pra fechar os clássicos, Love Unlimited. I'm so glad that I'm a woman. Até às 10.

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2: 10:01.
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2: Começando o Easy Night aqui na Centro América FM, a sua rádio favorita, 14 de outubro de 2026. Quarta-feira indo embora. Estamos entrando nas duas últimas horas dessa quarta-feira. Você que está comigo aí, obrigado pela sua audiência. Eu sou o Oli George com você. Atualizei aqui temperatura. Nesse momento em Cuiabá, 29 graus e 68% de umidade. Sinop, com 27 graus e 71% de umidade. Primavera do Leste, 24 graus, 78% de umidade. Até meia-noite, então, tem Easy Night pra você. E no final do Easy Night de hoje, um par de ingressos pro cinema. Então, mande aí a sua mensagem. Pra abrir o Easy Night, tem Alice Cooper. How you gonna see me now?
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0: fundo do meu coração, Adriana Calcanhoto, na parceria com o saudoso gigante gentil Erasmo Carlos, para fechar o primeiro bloco do Easy Night dessa noite de quarta-feira. Ainda Little Big Town Girl Crush, Jim Diamond, I Should Have No Bitter, Gavin James Always, e também Alice Cooper, How You Gonna See Me Now, foram as primeiras do Easy Night de hoje.
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0: Dez e 24.
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0: 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Easy Night aqui na Centro América FM, agora tem a Leslie, All For A Reason.

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1: 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E a gente ouviu, a gente curtiu juntos aqui a voz de Michael Jackson, o saudoso, inesquecível rei do pop, com I Like the Way You Love Me. Também poema com Ney Matogrosso, Morshiba Rom, Ways and Beauty, Nadei, também Alessio All for a Reason, na verdade. E eu já volto com mais Easy Night pra você.

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5: 10h42. É de volta o Easy Night aqui na Centro América FM, trazendo Kenny Rogers e Bee Gees, You and I.

Spice Girls, Goodbye, para fechar aqui a primeira hora de Easy Night dessa noite de quarta-feira. Ainda nesse bloco tivemos Nando Reis com Só Posso Dizer, Gake Offshore, The Hollies Don't Let Me Down e também Kenny Rogers e Bee Gees, You and I. E eu já volto.

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1: 11:04.
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1: Tudo bem, já estamos na última hora dessa noite de quarta-feira e também do Easy Night. 14 de outubro de 2026, atualizando aqui, Cuiabá, nesse momento, com 28 graus, noite quente, portanto, e 67% de umidade. Segundo a previsão, hoje a máxima foi de 38 e amanhã deve ser bem menor, 29 graus, não passa dos 30, segundo a previsão do tempo, né? Com chuva, raios e trovões. Vamos conferir então essa quinta-feira aí. Sinop agora, com atualizando aqui, 27 graus, 75% de umidade. A máxima foi de 37, hoje, amanhã deve ser de 27. E Primavera do Leste, nesse momento com 24 graus, 81% de umidade. 35 foi a máxima de hoje em Primavera e amanhã deve ser de 27 graus. Tamo juntos. Falando pra você aí do outro lado com o rádio ligado, pra você se conectando com a gente, pra você espalhando a sua boa energia, mandando a sua boa energia aqui pra gente também. Muito obrigado. Vamos juntos até a meia-noite com o Easy Night, então. Já na última hora, né? E lembrando que tem mimo. Tem um par de ingressos pro cinema que eu vou sortear no final do Easy Night de hoje. E você pode participar enviando mensagem com o seu nome completo, a senha, olha, eu quero cinema. Aí torcer. Simply Red. Holding Back the Years abre aqui a última hora de Easy Night.

She's Beautiful, com W aqui no Easy Night. Também James Taylor, Your Smiling Face, Rag & Bone Man Skin e também Simple Red, Holding Back the Years. O Easy Night volta já.

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2: 11:20. 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
3: Já estamos de volta com Easy Night aqui na Centro América FM, a sua rádio favorita. E agora tem Silverchair, Miss You Love.

After the Love Has Gone, Earth, Wind and Fire, aqui no Easy Night, ainda o Silva Linsa, Como Dois Animais, Ted Swims, Yours to the One, Sérgio Mendes e Michael Landau, Never Gonna Let You Go, e Silverchair, Miss You Love. Eu já volto com as últimas do Easy Night de hoje.

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1: 11:41.

Já estamos de volta então, esse nice último bloco dessa noite de quarta-feira e também as últimas oportunidades, aí, últimos minutos, né, para você participar aqui para concorrer ao par de ingressos para o cinema. Mande a sua mensagem, coloque o seu nome completo, a senha, olha, eu quero cinema e boa sorte. Elton John, Sacrifice, abre aqui o último bloco do Easy Night de hoje.

Bee Gees for Whom the Bell Tolls, finalzinho do Easy Night dessa noite de quarta-feira, ainda Titãs, Epitáfio, Damiano David com Next Summer e também Elton John Sacrifice. 4 minutos para meia-noite. Já vou direto aqui fazer o sorteio, né? Porque está no finalzinho aqui dessa noite de quarta-feira. Então vamos lá. Par de ingressos para o cinema. Saindo aqui para o 9955 final 99. É o número da Tatiana Graciano. Tatiana, parabéns. Muito obrigado pela sua audiência e participação. E você vai receber então o voucher por mensagem aí no seu celular nos próximos dias, tá bom? Parabéns mais uma vez. Você que não participou, aliás, você que participou e não ganhou, né? Amanhã tem mais, viu? Durante o dia, à noite também. Amanhã, inclusive, é ingresso VIP, viu? Pro Cinépolis. Então, é isso. Amanhã a gente se encontra às 7 da noite com os clássicos da original. Gratidão, alegria e fé, que você que vai dormir tenha bons sonhos. Você que segue aí na sintonia, tenha uma ótima madrugada e que seja uma quinta-feira abençoada para todos nós. E antes de ir embora, quero compartilhar com você aí na sintonia da Rádio Easy. Todo dia é dia de celebrar a vida. Para fechar, o Easy Night tem Rod Stewart, Your Song. Até amanhã, fãs da Rádio Easy.

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Que o dia mais triste do teu futuro não seja pior que o mais feliz do teu passado. Que o teto nunca caia sobre ti e que os amigos debaixo dele nunca partam. Que sempre tenha as palavras cálidas em um anoitecer frio e uma lua cheia em uma noite escura. E que um caminho se abra sempre à sua porta. Que vivas 100 anos, com 1 ano extra para arrepender-te. Que o Senhor te guarde em suas mãos e não aperte muito seus dedos. Que teus vizinhos te respeitem, que os problemas te abandonem, os anjos te protejam e o céu te acolha. E que a sorte das colinas celtas te abrace, que as bênçãos de São Patrício te contemplem, que os teus bolsos estejam pesados e o teu coração leve. Que a boa sorte te persiga e a cada dia e cada noite tenhas um muro contra o vento, um teto para a chuva, bebida junto ao fogo, risadas que consolem aqueles a quem amas. E que teu coração se preencha com tudo o que desejas. Que Deus esteja contigo e te abençoe. Que vejas os filhos dos teus filhos. Que um infortúnio te seja breve e que te deixe cheio de bênçãos. Que não conheças nada além da felicidade desse dia em diante. Que Deus te conceda muitos anos de vida. Com certeza, Ele sabe que a terra não tem anjos suficientes. E assim seja a cada ano, para sempre, para sempre, para sempre.

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0: Uma excelente manhã para você de quinta-feira, agora 5h45 por aqui. Ó.
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0: 5h46.

0: Muito bem, 5h58, uma excelente quinta-feira. Atenção, emissoras da Centro-América, daqui a pouco, horário político até às 6h10. Logo após a boa música de volta e às 6h30 a equipe de jornalismo da Centro-América trazendo as informações no primeira página. 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
9: Muito bem, agora são 6:10. Obrigado aí pela sua audiência. De volta com a programação do Happy Day.

0: Muito bem, 6h15, aquele momento de reflexão chegando nesta manhã de quinta-feira. Bom dia.
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0: Está no ar. Pense nisso. A mensagem de otimismo e reflexão. Preciosidades. Como sempre, hoje o nosso Pense Nisso trará um tema muito profundo. O que é precioso para nós? Quais as preciosidades da vida que devemos guardar com todas as nossas forças? O que nos dá sentido, propósito, valor? O que nos faz acordar todos os dias com vontade de viver, de aprender, de crescer, de querer ser melhor que fomos ontem? Certo dia, caminhando pelo centro da cidade, vi um casal de idosos. Seus corpos já arquejados pela idade, seus passos pequenos e seus cabelos brancos exalavam anos e mais anos vividos. Com as mãos dadas fortemente, como se tivessem medo de se perderem um do outro, paravam em frente às lojas e comentavam sobre como o lugar havia mudado e como tinha gente demais em um local que outrora era tranquilo e isolado. Observei com curiosidade as lembranças deles e a nostalgia de uma época nunca vivida me trouxe um misto de admiração e melancolia pela história que eles construíram juntos, enfrentando as mudanças do tempo e do espaço. Melancolia pela consciência de que tudo é passageiro e que nada permanece igual, e também admiração pela paciência de compartilhar suas vidas. Eu me perguntei, o que é precioso para guardar? Talvez seja o amor, que é a força mais poderosa do universo, a energia mais pura da vida, a essência mais profunda da alma. É o que nos faz sentir bem, que nos faz querer cuidar, compartilhar, valorizar e respeitar. Ou talvez seja a sabedoria, que é fruto do conhecimento e do avanço da idade, a conquista mais elevada da mente, a virtude mais admirável do caráter. A sabedoria é o que nos faz entender a realidade, interpretar os fatos, solucionar os problemas, que nos faz aprender com as experiências, refletir sobre as ideias, questionar as verdades. A sabedoria é o que nos faz ser sábios para vivermos melhor. Eu sei que essa não é uma pergunta fácil de responder. Cada um de nós tem uma história diferente, uma personalidade diferente, uma essência diferente. E por isso temos uma resposta diferente, uma visão diferente, uma experiência diferente. Cada um de nós tem uma forma de ver o mundo, de se relacionar com os outros, de se expressar. Mas eu acredito que existem algumas coisas que são preciosas para todos nós. Coisas que são universais, que são comuns, que são humanas. Coisas que nos conectam, que nos unem, que nos tornam iguais. Coisas que nos fazem sentir parte de algo maior, algo melhor, algo mais bonito e precioso. E essa preciosidade são as lembranças vividas ao lado das pessoas que amamos e que nos faz tão bem. São momentos que ficarão para sempre guardados nas nossas memórias e que, quando relembrarmos delas, mesmo que tenham sido forjadas no meio das dificuldades e de muitas lutas, nos fazem bem. Fazem nos sentir felizes e sentir que valeu a pena passar por tudo aquilo. Aquele casal me fez questionar se eu estou vivendo da melhor forma possível, se estou aproveitando cada momento. Me fez lembrar da minha infância, dos meus pais, dos velhos amigos que há tanto tempo a vida separou, da minha família e dos meus filhos. E me perguntei, será que estou adquirindo preciosidades da vida? E você, já se questionou quais preciosidades quer guardar na sua vida? Pense nisso, mas pense agora. Chegamos assim ao final de mais um Pense Nisso. 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
1: Muito bem, 6:20 agora.

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0: Quinta-feira, 15 de outubro. Temporal em Cuiabá deixa estragos na madrugada de hoje.
1: Capital registrou mais de 40 milímetros e tem previsão de mais chuva.
0: Obras na MT-199 avançam para integrar Mato Grosso à Bolívia, criar nova rota de escoamento pelo Pacífico.
1: O primeiro trecho da pavimentação conta com investimento de mais de 112 milhões de reais do governo do estado.
0: Eleitores de 4 municípios vão participar de 2 plebiscitos no segundo turno das eleições.
1: As consultas populares vão decidir sobre mudanças territoriais em Primavera do Leste, Poxoréu, Colniza e Cotriguaçu.
0: E ainda, INSS regulamenta o pagamento de benefício para mulheres afastadas do trabalho por violência doméstica.
1: A medida dispensa tempo mínimo de contribuição e perícia médica, garantindo apoio financeiro por até 6 meses.
0: Isso e mais agora no Primeira Página.

Uma excelente quinta-feira para você. Bom dia, obrigado por escolher o nosso jornalismo e a gente também está de olho nos assuntos nacionais e internacionais. Bom, aqui no Brasil não se fala em outra coisa, a aprovação em 2 turnos no Senado da PEC, né, que acabou com a escala 6-1. Daqui a pouquinho a gente vai explicar como vai ser essa transição, quando de fato começa a valer. Vamos trazer mais detalhes, então, da PEC que acabou com a escala 6-1. Também quero dizer para você que hoje o Jornal Nacional dá sequência à série de entrevistas com os candidatos à presidência da República e o entrevistado de hoje é o Lula. Amanhã será a vez de Flávio. Então são alguns dos assuntos que estão aqui nas manchetes dos principais jornais do país. Na capital do estado, 25 graus agora, máxima hoje que pode alcançar os 30, não vai

0: outro aviso para a gente finalizar, Cleto, é do nosso ouvinte que ali na Palmiro Paes de Barros, bem antes do Bom Jesus, tivemos um registro de acidente com uma mulher e uma criança ali no chão. Até agora não temos mais detalhes sobre esse acidente, porém o trânsito nessa região ali da rodovia está bem complicado. Qualquer atualização eu volto aqui. Cleto e Yasmin.
1: Muito obrigado, Stephanie, pelas suas informações. Agora há pouco a gente falou da aprovação no Senado, Yasmin, do fim da escala 6x1, mas ontem também no Senado avançou um outro tema, uma outra matéria importante.
2: A PEC da Segurança Pública, ela está pronta para votação agora em plenário. A Comissão de Constituição e Justiça concluiu a análise do texto ontem, quarta-feira. Essa proposta precisava passar por essa Comissão de Constituição e Justiça para depois ir para plenário. A proposta, ela prevê mudanças na atuação das forças policiais e também amplia a coordenação entre o governo federal, estados e municípios. Um dos principais pontos é a criação na Constituição do Sistema Único de Segurança Pública para integrar as ações policiais no combate ao crime organizado. Esse texto, ele também permite a criação de polícias municipais para o policiamento ostensivo e também comunitário. Uma outra mudança, Cleto, prevê ampliar a atuação da Polícia Rodoviária Federal, que poderá atuar também em hidrovias e ferrovias, além de apoiar outras forças de segurança quando solicitada.
1: A proposta ainda endurece regras para crimes violentos, organizações criminosas. Entre as medidas, a possibilidade de prisão em estabelecimento de segurança máxima, restrição à progressão de regime, a liberdade provisória, a saída temporária. O texto também prevê perda de bens, valores ligados a atividades de facções, milícias e organizações criminosas. O parecer aprovado manteve o texto que veio da Câmara. Agora a PEC precisa ser votada pelo plenário do Senado. O governo também defende a criação de um Ministério da Segurança Pública após a aprovação da proposta no Congresso Nacional.
2: Agora informação para você que aqui de Cuiabá, os proprietários de imóveis e empresários terão mais tempo para regularizar o habite-se. O prazo para fazer essa regulamentação, ela foi prorrogada. O prazo foi prorrogado até o final de 2027. Após reuniões com representantes do comércio preocupados com possíveis dificuldades para renovar alvarás e também esses alvarás de funcionamento. Segundo a prefeitura, cerca de 70% dos imóveis da capital não tem esse documento, que atesta que a construção atende às exigências urbanísticas. O problema, ele afeta principalmente prédios antigos, inclusive na região central, onde há pendências de documentação e registros dos terrenos.
1: São 7 em cada 10 imóveis na capital que não têm o habite-se. Além de ampliar o prazo, a prefeitura prepara um projeto de lei para facilitar a regularização. A ideia é separar a avaliação da segurança e das condições de uso do imóvel das questões relacionadas à matrícula do terreno. Mas atenção! A medida não elimina a exigência do habite-se, nem dispensa projetos aprovados e responsáveis técnicos. A proposta ainda vai ser analisada pela Procuradoria do município e depois deverá seguir para a Câmara. Até lá, a orientação é acompanhar a formalização dessa prorrogação e as novas regras de regularização.
2: Agora a gente vai falar com Leandra Custini, porque a Secretaria Estadual de Assistência Social e Cidadania realiza até sexta-feira uma ação com oferta de vários serviços de graça. É o Dia da Cidadania. Leandra Agostini, conta pra gente que serviços são esses. Bom dia.
3: Olá, bom dia, Yasmin. Bom dia, Cleto. Bom dia a todo mundo que acompanha a Rádio Centro-América. É um trabalho que envolve vários servidores, instituições aqui no Centro Político Administrativo. Para explicar melhor como funciona essa ação, eu vou conversar agora com o Clebson Gomes, que é secretário de Estado de Assistência Social e Cidadania, e a gente vai saber quais serviços estão disponíveis e como a população pode aproveitar essa oportunidade. Clebson, bom dia. Obrigado pela sua participação na Rádio Centro-América. Primeiro, quais são os principais serviços, né, que são oferecidos aqui e que tipo de pendência a população consegue resolver? Bom dia novamente.
4: Bom dia a todos os nossos ouvintes aí. É o mês da cidadania, né? Outubro, mês da cidadania, a CETASC, o GovMT, vem oferecer aqui vários serviços. Serviços de atendimento pela Cefaz, emissão de taxas aí de IPVA, no DETRAN, taxas de licenciamento, alguma multa, alguma pendência. O PROCON estadual está aqui, aquelas pessoas que precisam, têm alguma pendência, enquanto consumidor querem ser atendido. Nós estamos aqui, Prefeitura de Cuiabá, fazendo atendimento aqui, emissão da carteirinha do celíaco, do autista. Nós temos aqui a grande importância da emissão da nova carteira de identidade, a sua, né?

0: carteira aí que está sendo emitida agora com o CPF. Então é importante as pessoas, temos esse serviço da Politec, serviços aqui da Van Rosa, né? Também Outubro Rosa aí, um mês especial para as mulheres. Nós temos o atendimento aqui da Van Rosa, aquelas mulheres que querem falar um pouquinho sobre enfrentamento à violência. Nós temos aqui profissionais para fazer esse atendimento. Doação de sangue disponível aqui no nosso hemocentro. Também temos vacinas disponíveis, né? Aquele pessoal que precisa atualizar a sua carteirinha de vacinação, temos aqui disponíveis. Prefeitura de Cuiabá está conosco aqui, quem precisa resolver a situação sua de IPTU, a Águas Cuiabá, aqueles, né, problema com água, enfim, vários serviços, podem ter certeza. Se tiver algum problema, algum serviço que precisa ser resolvido, pode vir. O atendimento aqui na CETASC, no Centro Político Administrativo, bem no coração, aqui do lado do nosso governador do estado de Mato Grosso, podem vir das 8 às 15 horas. Serviços gratuitos, não pagam nada, nada para ser atendido, e é só chegar que vai ser atendido.
1: Só chegar, então não precisa de senha.
0: Não, não precisa de senha, pode ficar muito tranquilo, vai chegar aqui, vai ali esperar uns 5 minutinhos e já vai ser atendido de forma imediata.
1: Ok, obrigado. Então, Yasmin, Cleto, é só reforçando, fica o lembrete, né? O Dia da Cidadania, que vai até amanhã, das 8 da manhã até as 3 da tarde, na sede da CETASC, que fica aqui no Centro Político Administrativo em Cuiabá, tá? Reforçando o horário, das 8 da manhã até as 3 da tarde. Isso amanhã. E hoje também tem um atendimento normal aqui, é só chegar. Volto vocês no estúdio.
2: Obrigada, Leandro, pelas informações, tá? E a prestação de serviço para você, nosso ouvinte. E olha, quem está em busca de uma oportunidade de trabalho na educação já pode se programar. Várzea Grande abriu um processo seletivo com 5.156 vagas para profissionais de nível médio e superior. E os salários chegam a R$4.670. Essas oportunidades incluem professores, técnicos de desenvolvimento infantil, agentes administrativos e outras funções nas escolas municipais. Os contratos serão temporários para atender a rede de ensino em 2027. As inscrições, elas começam no dia 20 de outubro e vão até o dia 9 de novembro. Então, você que quer participar, atenção, você entra lá no site do Instituto Selecom, no endereço selecom.org.br, e lá você consegue fazer a sua inscrição. A taxa é de R$ 90 para cargos de nível médio e de R$ 120 para nível superior. A prova objetiva está prevista para o dia 6 de dezembro. Para quem sonha em construir novos caminhos profissionais, essa pode ser uma chance de começar 2027 com uma nova perspectiva. Então, fica aí a dica para você, mais uma prestação de serviço aqui do Primeira Página. E tem também, Cleto, oportunidade para quem... a gente já trouxe aqui recentemente uma reportagem falando sobre a visita do Papa João Paulo II a Cuiabá. Completa 35 anos, agora em 2026. E tem objetos históricos que foram usados por ele, que estão à mostra.
3: Exatamente, lá no SESI Papa, ali tem um santuário eucarístico, o Papa João Paulo II, né? Tá 35 anos da visita do Papa à capital. Entre as peças tem um cálice, tem vestes religiosas, a cadeira utilizada pelo Papa, tudo tá lá exposto para você acompanhar no Santuário São João Paulo II, no bairro Morada do Ouro. Sobre o assunto, nós conversamos com a assessora da Arquidiocese de Cuiabá, Simone Guedes. Vamos ouvir o que ela disse.
4: Os objetos que estão expostos ali no Santuário São João Paulo II, eles têm registros fotográficos e desde que eles foram utilizados, a igreja os recolheu, como a gente sempre faz, para preservar todo esse material. Então, tem registro fotográfico, né, e todos os equipamentos, utensílios utilizados durante a celebração da Santa Missa, por exemplo. A ideia de organizar essa exposição foi do padre Marcos Ferrucci, que é o reitor do santuário. Ele acompanhou, né, todo o processo de fechamento do Museu de Arte Sacra e pediu para o padre, que é o administrador da Fundação Bom Jesus, padre Raul, para que ele cedesse esses objetos neste período de festividade, que aqui é o primeiro e único santuário dedicado a São João Paulo II que nós temos, né? No Brasil, nós só temos aqui em Cuiabá este santuário.
2: A fala aí, então, para você que quer ir até lá visitar, é importante dizer para você que fica aberto ao público até sexta-feira, dia 16, tá? Até amanhã, das 3 da tarde às 6 da noite. Então, A partir das 3 da tarde até as 6, você consegue viver, né, nessa exposição que é aberta ao público. A programação comemorativa também prevê missa e inauguração de uma estátua em tamanho real, que nós, inclusive, já trouxemos aqui uma reportagem também, falamos com o artista plástico que está fazendo essa estátua. E também vai ter um show de graça com a cantora católica Acelina Borges. Uma oportunidade para relembrar um momento marcante da história de Cuiabá e conhecer de perto essas peças históricas.
3: Antes do intervalo, a polícia está nas ruas, Yasmin, uma operação nesta manhã em Nossa Senhora do Livramento, aqui pertinho da capital. 5 pessoas são alvos dessa operação, entre elas a ex-secretária, uma ex-secretária municipal, empresários, pessoas apontadas como laranjas. A investigação apura suspeita de desvio de dinheiro público e lavagem de dinheiro em contratos da Prefeitura de Nossa Senhora do Livramento. Que contratos são esses? O dinheiro, segundo a polícia, teria sido desviado para abastecer veículos oficiais e também reformar pontes de madeira lá em Nossa Senhora do Livramento. A polícia estima aí que as movimentações financeiras das pessoas investigadas ultrapassaram 90 milhões de reais. A justiça determinou bloqueio de 15 milhões, quase 16 milhões, além da apreensão de veículos. Mais informações ao longo do dia também na nossa programação por aqui. Ex-secretário, então, alvo de operação em Nossa Senhora do Livramento. Intervalo e na volta tem mais detalhes aí do temporal dessa madrugada aqui na capital, volume de chuva, também o que a gente pode esperar para hoje e para os próximos dias. Nós já voltamos.
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6: Vamos falar de trânsito agora, porque a movimentação fica mais caótica nas principais vias. Eu começo falando ali da República do Líbano, onde temos uma movimentação bem maior de veículos, é claro, e essa movimentação se intensifica por causa de um semáforo que não está funcionando ali bem próximo da Rua da Oliveira Central, provavelmente pela falta de energia que está acometendo também os outros semáforos na região central de Cuiabá. Vou agora para a Avenida Oswaldo da Silva Correia, onde a movimentação também é um pouco mais tranquila, apesar do horário, e o motorista não tem dificuldade ao passar por essa região. Outro ponto que eu quero destacar agora é próximo ao Hospital Fêmea, ali na Avenida do CPA. A movimentação segue mais carregada e o motorista precisa de atenção ao passar por essa via.
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2: 7h49.
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1: Lorraine Costa, bem-vinda, bom dia. Tivemos um temporal na madrugada de hoje, estamos falando do assunto desde o começo da edição de hoje do Primeira Página. Os volumes, Defesa Civil fala em 90 milímetros, CEMADEM tem um outro volume. O que você conta pra gente com relação a isso? De fato, quanto choveu na nossa capital? Bom dia.
2: Essa variação é bem comum, Cleto, de volumes de chuva pela capital e também pelo estado. Muito bom dia para você. Bom dia para você que está aí do outro lado nos acompanhando também. Bom, de acordo com dados oficiais do CEMADEM, 49,4 milímetros na estação que fica na região do bairro Jardim Liberdade. 41 milímetros na região do Centro de Saúde, que fica ali na região da Coab São Gonçalo. Então, essa variação é muito comum, porque essa chuva ela vem volumosa, mas ela não chega com a mesma intensidade para todas as áreas. E aí nós temos os 90 milímetros divulgados pela Defesa Civil. Isso é bem comum porque nós temos pluviômetros, que são medidores desse volume de chuva, espalhados pela capital. Então, cada região pode sim receber volumes diferentes. E a gente está acompanhando para ver se esse volume vai crescer ou se nós temos outros dados também. E importante reforçar que tanto Cuiabá quanto Várzea Grande seguem com previsão de temporais. A gente está falando de uma chuva volumosa que chega com raios, trovoadas e ventania se aproximando dos 60, 70 quilômetros por hora. Então, essa chuva, ela ainda não deu trégua, ela deve seguir ao longo do dia também. Então, é importante, além da capa de chuva do guarda-chuva, prestar atenção a essas condições, a possíveis áreas com alagamentos para evitar os acidentes, porque a pista está bem molhada. Ainda de acordo com a Defesa Civil também, tiveram acionamentos para queda de árvores, alagamentos pontuais, 12 no total, pelo menos por enquanto. Então, essas situações ainda podem ocorrer, esses novos chamados ao longo do dia são previstos, sim, por causa da continuidade dessa chuva bastante expressiva. É importante reforçar que desde segunda-feira tem previsão de chuva para a capital e Várzea Grande, mas esses núcleos estavam se espalhando, eles não estavam ganhando intensidade e força e, de fato, na madrugada, né, a partir ali das 2h, 2h30, essa chuva começou bem forte, com bastante raios e ventania, e, de fato, agora essa chuva deve continuar chegando também em outras regiões do estado. Todo o estado, todas as regiões estão em alerta para esses temporais. Essa chuva que pode variar entre 25 e 50 milímetros ao longo de todo o dia. Cuiabá já quase atingiu, né, essa cota, essa previsão da meteorologia para esse cenário de temporais, já que nós já registramos 49,4 milímetros até agora e pode vir mais chuva ao longo do dia também. Tivemos outras regiões como Nova Canaã do Norte, Poxoréu, com acumulados entre 31 e 22 milímetros e essa chuva continua chegando também, especialmente no Médio Norte, no Norte do estado, só não vai atingir com tanta intensidade o Nordeste de Mato Grosso, que deve seguir com temperaturas bastante elevadas. Então, o recado para hoje é capa de chuva, guarda-chuva, mas também no momento dessa chuva um pouco mais forte, procurar um lugar seguro, manter as janelas fechadas para essa entrada do vento e também da chuva não prejudicar a estrutura das residências. E a gente segue acompanhando também essas transformações, porque esses núcleos, de acordo com os meteorologistas, podem ganhar bastante intensidade, já que nessa época, na primavera, nós temos combustíveis ideais para a formação desses temporais, que é o calor em excesso, a umidade que circula através de sistemas meteorológicos, e aí a gente tem a formação dessas nuvens fortes e carregadas de chuva pelo estado.
3: Beleza, Lohane, obrigada pelas informações. Amanhã você volta para falar pra gente se o alerta de temporal segue e se no fim de semana a gente também vai ter mais chuvas e mais tempestades. Obrigada.
2: Só alertando, amanhã tem 31 milímetros já previstos, então tem mais chuva assim para amanhã. Pro fim de semana ainda temos uma variação, mas amanhã eu trago todos os detalhes. Um ótimo dia para todos nós.
1: Já está em vigor a nova regra que prevê o bloqueio de linhas telefônicas usadas para fazer um volume excessivo de ligações curtas. A medida busca combater fraudes, reduzir aquelas chamadas insistentes que tanta gente recebe ao longo do dia. A regra foi estabelecida por uma medida provisória assinada pelo presidente Lula, começou a valer na terça-feira. As operadoras devem bloquear por 15 dias as linhas que ultrapassarem 1.000 ligações por acesso ou 10.000 chamadas, somando os acessos vinculados ao mesmo usuário, desde que pelo menos 85% das ligações do dia sejam curtas. As novas regras também prevêem identificação de ligações empresariais e mecanismos de autenticação. A ideia é dificultar a ação de golpista, diminuir as chamadas indesejadas no dia a dia dos brasileiros. 7h55.
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3: Flávio Santos, bom dia para você, bem-vindo. E aí, como foi o jogo ontem? Muitos torcedores com o coração na mão.
0: Verdade, bom dia Yasmin, bom dia Cleto, bom dia você que está ligado com a gente aqui no Primeira Página. Olha só, pela Libertadores, semifinal, confronto brasileiro, né? Tivemos aí o Palmeiras vencendo o Fluminense em pleno Maracanã. E olha que o Fluminense começou melhor o jogo no finalzinho. O Flaco Lopes marcou o gol pro Palmeiras. Depois o Marlon Freitas no segundo tempo fez 2-0. E lá no finalzinho o Wesley Natan nos acréscimos já diminuiu para o Fluminense. E agora na volta o Palmeiras tem a vantagem aí do empate e o Palmeiras já está, não sei, hein, com um pezinho em mais uma final da Libertadores.
3: Não dá pra cantar vitória ainda, né? Até porque
0: não dá.
3: Jogo é jogo.
0: Isso, ainda mais um confronto brasileiro, né? Agora, hoje na Argentina, Estudiantes e Flamengo, esse jogo 8:30 da noite. E aí, será que o Flamengo novamente vai começar bem essa decisão de semifinal? Também colocar um pezinho já na final?
3: O que você acha, Cleto?
1: Acho que tem chance sim, Palmeiras e Flamengo na final.
0: Eu acredito também. Que
1: grande chance, né?
0: Repetir essa final de Libertadores. E cá entre nós, vamos ser sinceros aqui, vamos botar na mesa, né? São os dois melhores times no futebol brasileiro atualmente, né? Entra ano, sai ano, são os melhores times, Flamengo e Palmeiras.
3: Mas imagina também uma final entre Fla-Flu, ia ser...
0: Sim, e detalhe, prova disso, os números não mentem, Flamengo líder do Brasileirão e o Palmeiras vice-líder com um pontinho só de diferença.
3: A disputa ali é feroz.
0: Então vamos aguardar hoje o resultado, aliás, o jogo do Flamengo, né? A volta será já na semana que vem. Semifinal sul-americana ontem, o Atlético Mineiro fez 3-0 no Montevideo City Torque. O Renier, Bernard e Thiago Borbas, os gols do Atlético, 3-0, já encaminhou também uma vaga na final da Sul-Americana. Jogo da volta semana que vem no Uruguai, mas daí pode perder até por 2 gols de diferença o Atlético Mineiro. Na outra semifinal, só recordando que o Vasco venceu o Boca Juniors por 1-0 e tem a vantagem do empate no jogo da volta. Né? Portanto, aí os brasileiros na Sul-Americana e também na Libertadores da América. E só para fechar aqui, dizer que ontem o Real Madrid venceu, né, 4-3 o Milan, né, na La Liga.
1: Roma, não foi?
0: Roma, 4-3. E Mbappé, o Carlos Espi, o Endrick, né? E Rüdiger, os gols do Real Madrid, 4-3 na Roma. Grande jogaço aí, 4-3, 7 gols.
3: E esse aí eu não assisti, mas deve ter sido maravilhoso pelo número de gols, né? Ainda mais a qualidade do futebol que tem.
0: Por fechou, hoje é só, até amanhã, bom dia.
1: Obrigado, Flávio, boa quinta-feira para você. Para encerrar, um livro que pode abrir portas. Em Chapada dos Guimarães, duas escolas municipais mostram como o incentivo à leitura pode fazer a diferença na vida das crianças. Ano passado, as unidades alcançaram nota 6,2 no IDEB, que é o índice que avalia a qualidade da educação. Melhor resultado entre as escolas municipais da cidade nos anos iniciais do ensino fundamental. O resultado vem de um trabalho que é realizado todos os dias. Professoras levam livros para a sala de aula, estimulam a curiosidade, ampliam o vocabulário e despertam nas crianças o prazer de descobrir novas histórias.
3: As escolas, elas contam com o apoio de bibliotecas comunitárias da organização Vagalume, que incentiva a leitura em comunidades da Amazônia. A comunidade Coab Véu de Noiva, lá esse trabalho começou em 2008. No distrito de Água Fria, em 2022. Hoje, que é dia dos professores, essa é uma história para a gente encerrar o jornal que mostra e traz o reconhecimento a quem ensina, incentiva e acredita no potencial de cada aluno. Porque quando um livro chega às mãos de uma criança, ele pode ir muito além das páginas, pode ajudar a transformar vidas e construir futuros, assim como o livro, também a ação dos professores. Então, um feliz dia dos professores a todos os mestres de ensino. Muito obrigada pela sintonia de vocês aqui todos os dias também junto com a gente. Até amanhã.
1: Até amanhã, ouvinte. Bom trabalho a todos.
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Amanhã de quinta-feira, antes Pointer Sister, Laurels, 8h13 agora, daqui a pouco informações do trânsito com a Stephanie Gomes aqui na programação Centro América, 8h13 agora.

0: Esta é a novidade, é Paralamas do Sucesso. Uma boa quinta-feira. Vamos com as informações do trânsito com a Stephanie Gomes, que atualiza a movimentação por aqui.
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0: E olá, Stephanie, bom dia.
2: Olá, Schmidt. Muito bom dia para você e a todos os nossos ouvintes. Atualizando agora o motorista das principais vias de Cuiabá após essa chuva que deixou o trânsito bem mais carregado. O motorista precisa de mais atenção, é claro, na Avenida do CPA, onde o trânsito está bem

carregado, muitos veículos também na região central de Cuiabá, onde tivemos algumas intercorrências, né? O motorista registrou e mandou aqui no nosso WhatsApp também sobre uma árvore caída na rua 13 de junho. Essa movimentação ela fica impactada devido a esses registros, né? Devido à chuva. Outro ponto que eu quero destacar é na Arquimedes Pereira Lima, próxima à UPA Leblon, a movimentação é carregada, o motorista precisa de mais atenção por lá. Mas é claro, qualquer atualização, voltamos a trazer aqui durante a nossa programação para o nosso ouvinte. 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

0: Muito bem, tempo nublado nesta manhã de quinta-feira, 25 graus, atualizando a temperatura, 26 graus é a temperatura nesse momento. A umidade boa em 82%, tem probabilidade de chuva aí a qualquer momento. A temperatura máxima para hoje, 29 graus.
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1: Paula Toller e o céu azul do Big Brothers e o David Bowie.
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1: 8:32.
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1: Bem, vamos com esse clássico aqui de 2013, uma mistura de que envolve, né? De música eletrônica e vocais marcantes. A canção aborda aí a busca pela felicidade e as contradições da vida. É Moby. 8:35 agora.

0: com Radio Gaga aqui na programação Paulo Miklos Mob. 8h47, chegando aquele momento para conhecermos mais, né, sobre os bons vinhos. Vamos em destaque de hoje com vinhos gaúchos, está no ar aqui.
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2: Olá, ouvinte da Rádio Easy. Seja muito bem-vindo ao Música e Vinho de hoje. Nossa taça de conhecimento sobre o maravilhoso mundo do vinho. Hoje falaremos de um vinho nacional que encanta pelo equilíbrio e alta qualidade. O Reserva Alma Única Syrah. A vinícola Alma Única foi fundada em 2008 no Vale dos Vinhedos, Rio Grande do Sul, distante da capital, Porto Alegre, cerca de 120 quilômetros. A vinícola é de propriedade de dois irmãos gêmeos, Magda e Márcio Brandelli. Dentre uma gama de diversas propostas de vinhos, o Reserva Syrah se destaca pela qualidade e excelente relação de custo e benefício. Um tinto de cor intensa, digna da casta Syrah, um vinho carnudo, bem intenso e com final de boca longo. Pimenta preta, um certo chocolate, frutas escuras maduras, couro e defumado mostram a riqueza aromática deste vinho. A estrutura tânica deste Reserva Syrah é bem relevante, o que proporciona um tempo de guarda superior a 6 anos. Um fator importante é o tempo de passagem por barricas. Acredite, são 20 meses, sendo 10 meses em barrica de carvalho americano e os outros 10 meses em carvalho francês. Que equilíbrio! A temperatura ideal de serviço é entre 15 e 18 graus. Dessa forma, seus aromas prevalecerão. Recomendo a harmonização com costela suína ao molho agridoce ou até mesmo um cordeiro assado com ervas aromáticas. Uma notícia triste sobre a vinícola Alma Única foi o falecimento de Márcio Brandelli em 2020, um grande enólogo que com certeza será inesquecível, pois os seus vinhos continuarão contando a sua história. Tenho um grande amigo chamado Ivo, um apaixonado por vinhos e principalmente pelos vinhos da Alma Única, a quem fica o meu abraço. E se você, ouvinte, deseja sugerir um tema para o Música e Vinho, deixe lá no meu Instagram, @jonas.sommelier. Será um prazer. E agora fique com Oasis, Wonderwall.

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2: Tem Commodores, tem Night Shift.

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0: Self Control com a Laura Branigan na programação James Taylor e o Alceu Valença, 9h32. Daqui a pouco vem lá o sucesso que você não esquece com o Paulo Vaz, trazendo sempre um grande clássico, né? E você sabe que acompanha sempre uma boa história. Vamos com a Stephanie Gomes trazendo a informação, está no ar.
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2: Olá, a chuva forte que atingiu Cuiabá na madrugada desta quinta-feira deixou casas alagadas, árvores caídas e problemas no trânsito. Segundo a Defesa Civil, foram 90 milímetros de chuva em cerca de 3 horas, com ventos de até 60 quilômetros por hora. A água invadiu residências em diferentes bairros, como Jardim Cuiabá, Concil e Despraiado. Na região central, árvores caíram e os semáforos da Prainha deixaram de funcionar. As equipes de mobilidade urbana foram enviadas para organizar o trânsito. Até o momento, a Defesa Civil registrou 6 chamados por alagamentos em casas e 6 ocorrências de árvores caídas. A previsão é de mais chuva ao longo do dia. A orientação é evitar árvores, áreas alagadas e locais com fios elétricos caídos. Em emergências, ligue 199 para a Defesa Civil ou 193 para o Corpo de Bombeiros. Outras notícias durante a nossa programação.
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1: Olá, tudo bem? Eu sou o Paulo Vaz e agora eu convido você para se emocionar com mais uma história de um grande sucesso da música mundial. No sucesso que você não esquece, vamos apresentar uma das músicas mais tristes e, paradoxalmente, a que mais nos enche de esperança e fé. Everybody Hurts é quase que como um hino para os fãs da famosa banda de rock alternativo dos anos 80 e 90, R.E.M. Ela foi lançada no álbum Automatic for the People, de 1992. Na época do seu lançamento, Everybody Hurts não fez sucesso. Só foi, de fato, entrar na parada 18 anos depois, em 2010, quando foi usada na campanha em prol das vítimas do terremoto no Haiti. Rapidamente, Everybody Hurts alcançou o topo das paradas americanas e britânicas. A música foi, e ainda é, utilizada em muitas campanhas filantrópicas. Atualmente, podemos ouvi-la na campanha para arrecadar fundos dos Médicos Sem Fronteiras. A letra da música nos pede para não desistirmos, mesmo quando estamos no fundo do poço. A canção fala que nos momentos mais tristes e angustiantes de nossas vidas, sempre haverá o conforto de um amigo. A letra é simples, tocante e que nos sensibiliza profundamente. Vamos aquietar os nossos corações e nos questionar se realmente fazemos a nossa parte para um mundo mais solidário. No sucesso que você não esquece, de 1992, R.E.M., Everybody Hurts.

0: Em 2012, a PRS, Organização Britânica de Recolhimento de Royalties, espécie de ECAD britânico, realizou uma pesquisa sobre qual a canção que mais fazia as pessoas chorarem. E não deu outra. A mais votada foi Everybody Hurts, seguido por Tears in Heaven, de Eric Clapton. E assim, chegamos ao final de mais uma edição do Sucesso que Você Não Esquece. A gente se fala na próxima edição. Bye, bye.
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Smith com solo aqui na programação 9:48. O Alto Desempenho está chegando, trazendo boas dicas para a sua vida profissional já.

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3: Existe uma diferença entre estar preparado para um problema e ficar imaginando o problema o tempo inteiro. Você vai fazer uma apresentação, pensa que pode esquecer tudo. Vai conversar com seu chefe, imagina que pode receber uma crítica. Vai participar de uma reunião, já imagina alguém discordando ou de alguma forma sendo exposto. O cérebro começa então a criar cenários, e quanto mais você pensa, mais real aquilo parece. Então, experimente uma mudança nessa estratégia. Em vez de se perguntar, e se der errado, pergunte, se der errado, o que eu faço? Se esquecer uma informação, você consulta. Se alguém discordar, você pergunta o motivo. Se não souber uma resposta, você admite e busca a informação. Percebe a diferença? Você não está tentando prever o futuro, está construindo capacidade para lidar com ele. Isso reduz a necessidade de controlar aquilo que não está sob seu controle. E pode deixar você muito mais disponível para aquilo que está acontecendo agora. E isso é alto desempenho.
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Muito obrigado aí pela sua audiência nesta manhã de quinta-feira. Daqui a pouco, a Mariângela Prado por aqui, Marcos Schmitz de volta amanhã às 5 da madruga lá no Happy Day. E às 8 aqui no Classe Executiva, sua manhã sempre com mais classe. 9h55 agora.

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3: Sou eu e é um privilégio ter a sua sintonia nesta quinta, 15 de outubro de 2026. Tudo tranquilo por aí? Seja bem-vindo ao Viva Easy.
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3: O meu carinho vai especialmente a você que é mestre, que é professor, que dedica a sua vida a educar, a ensinar. Parabéns a todos os

0: George Harrison com All Those Years Ago na programação da Centro América, que teve ainda outras lindas nesse primeiro bloco: Bette Davis Eyes com Kim Carnes, Red Hot Chili Peppers com Californication. 10h15, amanhã, dia 16, sexta-feira, nós teremos a Bruna Louise, Uma Deusa, Uma Loba, Uma Feiticeira, novo show, viu, da Bruna Louise, mais ácida, mais corajosa, hilária. 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

0: Scorpions com o You and I na programação da Centro América. 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
2: Olá, bom dia. O Senado aprovou a proposta que prevê o fim da escala 6x1 e a redução da jornada semanal de trabalho para 40 horas. A votação aconteceu nesta quarta-feira, com 75 votos a favor e um contra nos dois turnos. O texto prevê 5 dias de trabalho e 2 dias de descanso remunerado por semana. A mudança pode beneficiar trabalhadores que hoje têm apenas uma folga a cada 6 dias trabalhados. Mas isso não significa que todos vão folgar aos sábados e domingos. Quem trabalha no comércio, em restaurantes e em outros serviços que funcionam nos fins de semana poderá ter as folgas em outros dias, conforme a organização da jornada. A proposta prevê uma mudança gradual. Após a promulgação, as empresas terão 60 dias para adotar as escalas 5x2, com limite de 42 horas semanais. Depois de um ano, a jornada máxima cairá para 40 horas sem redução salarial. Outras notícias durante a nossa programação.
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1: Rosalind com Snap, antes Bryan Adams com Back to You. E tem mais uma edição do Drops do Isto é Rock and Roll no finalzinho da tarde, início da noite, às 6h20, dentro do Happy Hour. Lembro que o programa na íntegra vai ao ar todos os sábados às 6 da tarde e quem apresenta é o Marcos Schmitz.
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1: Para onde vamos hoje? Sou Áureo Rigoni.
2: E eu, Dani Andressa.
1: Esse é o som da viagem. Na série Experiências, você verá que na Itália, a arte também mora nas igrejas.
2: Como assim, Al? Vai me dizer que visitar igreja e museu é legal.
1: Isso mesmo, Délia. Ao empurrar uma porta de madeira, o barulho da rua fica para trás. O silêncio toma conta do ambiente, a luz atravessa os vitrais e revela pinturas, esculturas e cenários que há muito encantam.
2: Quase sem perceber, diminui o passo, fala mais baixo, olha para cima e para todos os lados, contemplando cada detalhe. Porque você acaba de acessar algo muito maior, maior que uma igreja.
1: Um lugar sagrado, um belíssimo museu e quando o som de um órgão centenário e a melodia de um coro se juntam, você acessou um combo 3 em 1. Igreja, museu e ópera.
2: Durante séculos, gênios como Michelangelo, Da Vinci, Giotto criaram obras únicas exatamente para esses lugares onde a arte e a espiritualidade caminham lado a lado.
1: No Vaticano, a Basílica de São Pietro guarda a emocionante Pietà de Michelangelo, enquanto os museus vaticanos têm a Capela Sistina como grande obra.
2: Em Assis, os afrescos de Giotto contam a vida de São Francisco com tanta delicadeza que parecem ganhar vida.
1: No Santuário do Padre Pio, em San Giovanni Rotondo, a arquitetura contemporânea, a luz natural e os grandes mosaicos criam ambientes que convidam à reflexão.
2: E em Cássia, a Basílica de Santa Rita nos lembra que a beleza também pode estar na simplicidade.
1: A grande diferença? No museu, a obra foi levada até você. Na igreja, ela continua exatamente no lugar para o qual foi criada.
2: Dica o som da viagem. Quando estiver na Itália, não passe apenas pelas igrejas. Entre, permita-se alguns minutos em silêncio e descubra que a maior obra não é a escultura, o afresco ou o vitral, mas a sensação de paz que esses lugares despertam.
1: E aí, vamos abrir uma porta? Siga arroba o som da viagem. Enquanto isso, aproveite o seu dia. Faça valer a pena.
3: Hoje eu quero parabenizar a Ana Tomicha por ser professora. Feliz seu dia. Parabéns a todos os professores. E em nome da Ana Tomicha, para o aluno Igor Antônio, que hoje completa 21 anos. E é um super ouvinte da Rádio Centro América, super assíduo, né, Igor? Feliz aniversário a você. Quero oferecer essa próxima canção com Sarah Brightman, Scarborough Fair.

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0: hoje na programação da Centro América, que teve ainda Jimmy Cliff com Reggae Night. 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
0: 11:21, hoje temos em destaque Moby e Wayne Coyne com Perfect Life. 11:21, ótimo dia para você.

0: com Velha Infância. Na programação da Centro América, tivemos The Perfect Life com Moby e Winnie Coin. Agora, 11h29, hora de mais uma edição do Centro América News.
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2: Olá, termina hoje o prazo para micro e pequenas empresas solicitarem a adesão ao Simples Nacional para 2027. O pedido vale também para quem quer voltar a fazer parte desse regime tributário. O Simples Nacional reúne diferentes impostos em uma única guia de pagamento, facilitando a rotina dos pequenos negócios. Segundo a Receita Federal, até o dia 13, o Brasil já tinha registrado mais de 498 mil pedidos. Cerca de 218 mil foram aceitos, enquanto os outros 280 apresentavam pendências ou impedimentos iniciais. As empresas com problemas fiscais ou cadastrais poderão regularizar a situação até 30 de outubro. Outras notícias durante a nossa programação.
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0: 11h32, para abrir

0: Dead Swims com Bad Dreams na programação da Centro América, que teve ainda George Benson com Love, Lady Love Me. Agora 11h43. Temos a edição do Pense Nisso, na sequência Música da Vida e o resultado de promoção.
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sempre. Hoje o nosso Pense Nisso trará um tema muito profundo. O que é precioso para nós? Quais as preciosidades da vida que devemos guardar com todas as nossas forças? O que nos dá sentido, propósito, valor? O que nos faz acordar todos os dias com vontade de viver, de aprender, de crescer, de querer ser melhor que fomos ontem? Certo dia, caminhando pelo centro da cidade, vi um casal de idosos. Seus corpos já arquejados pela idade, seus passos pequenos e seus cabelos brancos exalavam anos e mais anos vividos. Com as mãos dadas fortemente, como se tivessem medo de se perderem um do outro, paravam em frente às lojas e comentavam sobre como o lugar havia mudado e como tinha gente demais em um local que outrora era tranquilo e isolado. Observei com curiosidade as lembranças deles e a nostalgia de uma época nunca vivida me trouxe um misto de admiração e melancolia pela história que eles construíram juntos, enfrentando as mudanças do tempo e do espaço. Melancolia pela consciência de que tudo é passageiro e que nada permanece igual, e também admiração pela paciência de compartilhar suas vidas. Eu me perguntei, o que é precioso para guardar? Talvez seja o amor, que é a força mais poderosa do universo, a energia mais pura da vida, a essência mais profunda da alma. É o que nos faz sentir bem, que nos faz querer cuidar, compartilhar, valorizar e respeitar. Ou talvez seja a sabedoria, que é fruto do conhecimento e do avanço da idade, a conquista mais elevada da mente, a virtude mais admirável do caráter. A sabedoria é o que nos faz entender a realidade, interpretar os fatos, solucionar os problemas. Que nos faz aprender com as experiências, refletir sobre as ideias, questionar as verdades. A sabedoria é o que nos faz ser sábios para vivermos melhor. Eu sei que essa não é uma pergunta fácil de responder. Cada um de nós tem uma história diferente, uma personalidade diferente, uma essência diferente. E por isso temos uma resposta diferente, uma visão diferente, uma experiência diferente. Cada um de nós tem uma forma de ver o mundo, de se relacionar com os outros, de se expressar. Mas eu acredito que existem algumas coisas que são preciosas para todos nós. Coisas que são universais, que são comuns, que são humanas. Coisas que nos conectam, que nos unem, que nos tornam iguais. Coisas que nos fazem sentir parte de algo maior, algo melhor, algo mais bonito e precioso. E essa preciosidade são as lembranças vividas ao lado das pessoas que amamos e que nos faz tão bem. São momentos que ficarão para sempre guardados nas nossas memórias e que, quando relembrarmos delas, mesmo que tenham sido forjadas no meio das dificuldades e de muitas lutas, nos fazem bem. Fazem nos sentir felizes e sentir que valeu a pena passar por tudo aquilo. Aquele casal me fez questionar se eu estou vivendo da melhor forma possível, se estou aproveitando cada momento. Me fez lembrar da minha infância, dos meus pais, dos velhos amigos que há tanto tempo a vida separou, da minha família e dos meus filhos. E me perguntei, será que estou adquirindo preciosidades da vida? E você, já se questionou quais preciosidades quer guardar na sua vida? Pense nisso, mas pense agora. Chegamos assim ao final de mais um Pense Nisso. 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

Beatles com Let It Be. Na programação da Centro América, você ouviu também o Pense Nisso, a nossa mensagem do dia, que está disponível para você via site e também aplicativo Centro América. É só você acessar centroamericafm.com.br ou então baixar o aplicativo aí no seu celular. Vamos finalizar aqui com o resultado de promoção. 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E agora sim, temos o resultado de promoção. 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Vamos fechar o Viva Easy de hoje com a Ha, Crying in the Rain. E na sequência nós temos o Na Hora do Almoço. Grandes clássicos na programação da Centro América.

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2: Que prazer estar junto com você a partir de agora, nesta quinta-feira, 15 de outubro de 2026, dia do professor. Meu carinho a você, parabéns, professores. De muitos aniversariantes. O nosso abraço, o nosso desejo de uma excelente quinta-feira a você, aniversariante do dia também. Sinta-se abraçado, né? Receba o nosso carinho. Parabéns em nome da equipe da Centro América para você. A gente volta a 1993 com Pretenders e a canção I'm Not In Love.

0: Fechando o primeiro bloco musical, Steve Wonder com Mais Cherry Amor. Antes, Desmasquerade com Carpenters. E tivemos ainda Tim Maia com Azul, da cor do mar.
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0: Stephanie Gomes tem as informações. Boa tarde para você, Stephanie.
2: Olá, para você uma ótima tarde a todos os nossos ouvintes. Atualizamos agora o trânsito em muitas regiões de Cuiabá e Várzea Grande, que até agora mais cedo estavam com bastante vias bem movimentadas, tá? Agora eu quero destacar a Avenida Mato Grosso, chegando ali na Tenente Coronel Duarte, onde a movimentação é bem carregada, né? O motorista consegue trafegar com um pouco mais de dificuldade, assim como na Joaquim Murtinho, ali bem próximo da Getúlio Vargas, a movimentação é bem grande agora nesse horário. Outro ponto que quero destacar é na Edna Maria Albuquerque, ali bem próximo do Córrego do Barbado, a movimentação, por enquanto, está um pouco mais tranquila, mas tende a ficar mais movimentada nas próximas horas, assim como na Avenida Aclimação, bem próximo ali também da Energisa, uma região ali de condomínios, a movimentação começa a aumentar nesse horário. É claro, qualquer atualização trazemos aqui novamente.
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momento, na capital de Mato Grosso, após uma noite de muita chuva, de tempestade, 28 graus, que é a máxima prevista para hoje. Com umidade alta em 74%, tem mais previsão de chuva para hoje na capital de Mato Grosso. Em Sinop, também com previsão de chuva, 24 graus, que é a máxima prevista, e umidade bastante alta. E em Primavera do Leste também, pancadas leves de chuva previstas para hoje, com umidade do ar em 78%, 24 graus no momento, máxima de 25 em Primavera do Leste.

David Lang e a canção Crying. Antes, a cor do som com Abre a Porta. E Ebony and Ivory com Paul McCartney e Steve Wonder.

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0: Programação Centro-América maravilhosa nesta quinta-feira, 15 de outubro de 2026, com Human League e a canção Human, e também The Isley Brothers, Harvest for the World. Agora 2:01. Daqui a pouco nós temos o Sequência de Classe. Eu te acompanho até 2:30.
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0: E que privilégio estar junto com você nesta tarde. Hoje, quinta-feira, dia do professor, 15 de outubro de 2026. Um abraço especial a todos os professores na melhor sintonia. E também a todos os fãs que completam mais um ano de vida nessa data. Parabéns a você que está de aniversário. Seja bem-vindo ao Sequência de Classe.

temos Christopher Cross, Never Be The Same, e eu quero oferecer especialmente a você que está nos ouvindo. Via frequência 99,1 do seu rádio em Cuiabá, Várzea Grande, Baixada Cuiabana. Em Sinop, pela frequência 95,5, região norte do estado de Mato Grosso. E em Primavera do Leste, região, pela frequência 96,7. É um prazer falar com você e pra você, que você tem uma quinta-feira maravilhosa. A gente começa com Never Be.

0: Guilherme Arantes com Coisas do Brasil. Na programação da Centro América, sequência de classe na sua tarde de quinta-feira. Ouvimos também Billie Eilish com Birds of a Feather e tivemos Christopher Cross com Never Be the Same. Daqui a pouco, muito mais pra você.
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programação da Central América, que teve Phil Collins com Two Hearts. Eu quero muito agradecer a você, Luvanil Nunes Xavier Duarte. Obrigada. Obrigada pelo carinho de todos os dias. Obrigada a todos os nossos fãs sempre com a gente. Grata pela sua sintonia. Eu deixo agora a última da minha participação e daqui a pouquinho tem Ricardo Biff junto com você. Eu volto amanhã, fique então com o Lulu Santos e o último romântico. Forte abraço a você, obrigada pelo seu carinho.

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1: Olá, tudo bem? Eu sou Paulo Vaz e agora eu convido você para se emocionar com mais uma história de um grande sucesso da música mundial. No sucesso que você não esquece, vamos apresentar uma das músicas mais tristes e, paradoxalmente, a que mais nos enche de esperança e fé. Everybody Hurts é quase que como um hino para os fãs da famosa banda de rock alternativo dos anos 80 e 90, R.E.M. Ela foi lançada no álbum Automatic for the People, de 1992. Na época do seu lançamento, Everybody Hurts não fez sucesso. Só foi, de fato, entrar na parada 18 anos depois, em 2010, quando foi usada na campanha em prol das vítimas do terremoto no Haiti. Rapidamente, Everybody Hurts alcançou o topo das paradas americanas e britânicas. A música foi, e ainda é, utilizada em muitas campanhas filantrópicas. Atualmente, podemos ouvi-la na campanha para arrecadar fundos dos Médicos Sem Fronteiras. A letra da música nos pede para não desistirmos, mesmo quando estamos no fundo do poço. A canção fala que nos momentos mais tristes e angustiantes de nossas vidas, sempre haverá o conforto de um amigo. A letra é simples, tocante e que nos sensibiliza profundamente. Vamos aquietar os nossos corações e nos questionar se realmente fazemos a nossa parte para um mundo mais solidário. No sucesso que você não esquece, de 1992, R.E.M., Everybody Hurts.

Em 2012, a PRS, Organização Britânica de Recolhimento de Royalties, espécie de ECAD britânico, realizou uma pesquisa sobre qual a canção que mais fazia as pessoas chorarem. E não deu outra. A mais votada foi Everybody Hurts, seguido por Tears in Heaven, de Eric Clapton. E assim, chegamos ao final de mais uma edição do Sucesso que Você Não Esquece. A gente se fala na próxima edição. Bye, bye.

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1: Muito bem, vamos lá para mais uma Hora do Café, finalzinho de tarde, dá aquela reenergizada, a programação tá adequada para esse momento, já já tem o Moby, The Perfect Life na música do dia, a gente abre com Eric Clapton, fazendo inclusive a vez do George Harrison, Love Comes to Everyone.

Diana Ross e Marvin Gaye, agora 4:16. Seguimos juntos aqui na programação da sua Rádio Easy. Já já tem no destaque do dia The Perfect Life com Moby. Daqui a pouquinho.

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0: Chris DeBorg, The Lady in Red, aqui no A Hora do Café, 4h34. Tem informação chegando agora pra gente, direto da nossa redação.
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2: Olá, ouvinte. Uma boa tarde para você que está sintonizado na Rádio Centro América Easy. A vice-governadora eleita de Mato Grosso, Gisela Simona, foi nomeada para o cargo de assessora especial da Casa Civil do Estado. A nomeação foi publicada no Diário Oficial desta quinta-feira, dia 15, com efeitos a partir da mesma data. Gisela vai integrar a unidade de programas do governo em um cargo comissionado de direção e assessoramento nível DGA2. O ato foi assinado pelo governador reeleito, Otaviano Pivetta, e pelo chefe da Casa Civil, Eduardo Mancioli. A nomeação acontece 2 dias depois de Pivetta anunciar Mancioli para o comando da Casa Civil. Até o momento, o documento não detalha quais atividades Gisela vai desempenhar na nova função. Gisela Simona já foi deputada federal e tem experiência na administração pública, com atuação na defesa do direito do consumidor e passagem pelo comando do PROCON estadual. Outras notícias daqui a pouco no Happy Hour.
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1: Para onde vamos hoje? Sou Áureo Rigoni.
2: E eu, Dani Andressa.
1: Esse é o Som da Viagem. Na série Experiências, você verá que na Itália, a arte também mora nas igrejas.
2: Como assim, Áureo? Vai me dizer que visitar igreja e museu é legal.
1: Isso mesmo, Délia. Ao empurrar uma porta de madeira, o barulho da rua fica para trás. O silêncio toma conta do ambiente, a luz atravessa os vitrais e revela pinturas, esculturas e cenários que há muito encantam.
2: Quase sem perceber, diminui o passo, fala mais baixo, olha para cima e para todos os lados, contemplando cada detalhe. Porque você acaba de acessar algo muito maior, maior que uma igreja.
1: Um lugar sagrado, um belíssimo museu, e quando o som de um órgão centenário e a melodia de um coro se juntam, você acessou um combo 3 em 1. Igreja, museu e ópera.
2: Durante séculos, gênios como Michelangelo, Da Vinci, Giotto criaram obras únicas exatamente para esses lugares onde a arte e a espiritualidade caminham lado a lado.
1: No Vaticano, a Basílica de São Pietro guarda a emocionante Pietà de Michelangelo, enquanto os museus vaticanos têm a Capela Sistina como grande obra.
2: Em Assis, os afrescos de Giotto contam a vida de São Francisco com tanta delicadeza que parecem ganhar vida.
1: No Santuário do Padre Pio, em San Giovanni Rotondo, a arquitetura contemporânea, a luz natural e os grandes mosaicos criam ambientes que convidam à reflexão.
2: E em Cássia, a Basílica de Santa Rita nos lembra que a beleza também pode estar na simplicidade.
1: A grande diferença? No museu, a obra foi levada até você. Na igreja, ela continua exatamente no lugar para o qual foi criada.
2: Dica o Som da Viagem. Quando estiver na Itália, não passe apenas pelas igrejas. Entre, permita-se alguns minutos em silêncio e descubra que a maior obra não é a escultura, o afresco ou o vitral, mas a sensação de paz que esses lugares despertam.
1: E aí, vamos abrir uma porta? Siga arroba o Som da Viagem. Enquanto isso, aproveite o seu dia. Faça valer a pena.
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0: Alanis Morissette, You Learn, agora 4h52. Daqui a pouquinho, último bloco do Hora do Café, vem aí o Happy Hour.
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2: Vamos lá, 5 horas em ponto para mais um Happy Hour finalzinho de tarde, com essa tarde muito agradável, clima extremamente civilizado, vamos aproveitar porque passa, a gente sabe, chuva foi boa aí no final da madrugada, né? Vamos juntos aí, daqui a pouquinho, inclusive, a gente tem previsão do tempo aqui dentro do Happy Hour e também, obviamente, os destaques, eles sim, os principais do Brasil e do mundo, notícias aqui da nossa cidade, informação do trânsito, já com o nosso repórter Fabrício Baldini, e você também pode mandar informações pra gente aqui pelo nosso WhatsApp. Tá no ar, Happy Hour. Quinta, 15 de outubro, aliás, parabéns a todos os professores e professoras. Muito bem, alerta na Serra do Roncador, rachaduras ameaçam a rodovia e Barra do Garças decreta calamidade. A associação assume gestão do Parque Novo Mato Grosso por 25 anos. CoremMT abre vaga com salário e benefícios para Cuiabá. Daqui a pouquinho também a gente vai falar que o YouTube anuncia shows no Brasil em 2027. A gente já vem falando há alguns dias, mas daqui a pouquinho a gente dá a notícia completa. Vamos chamar o Camaleão. David Bowie, Let's Dance, pra abrir o Happy Hour de hoje, finalzinho de tarde de quinta-feira. Tá nublada quinta-feira, mas já é um esquenta da sexta, não é mesmo? Então já a gente tem clássico do ouvinte, se você quiser indicar o seu, é só mandar aqui. Vamos nessa, é o Happy Hour. Sempre, final de tarde, a gente se encontra por aqui pra ouvir boa música. David Bowie.

Capital Inicial, não olhe para trás. 5:13. Rachaduras na rodovia MT-107, na Serra do Roncador, em Barra do Garças, acendem o alerta para o risco de deslizamento. Com a chegada das chuvas, o perigo pode aumentar. A prefeitura decretou calamidade pública por 180 dias na área afetada. As trincas se estendem por cerca de 100 metros e atingem metade da pista. A Defesa Civil já adotou medidas emergenciais como sinalização e proteção do solo, mas os técnicos alertam que isso não resolve a instabilidade do terreno. A recuperação pode exigir obras na encosta e até um novo traçado para a rodovia. E o presidente Lula, do PT, é entrevistado hoje pela TV Globo, na reta final do segundo turno das eleições presidenciais. A conversa é conduzida pela jornalista Renata Loprete, ao vivo, nos estúdios da emissora no Rio de Janeiro. A entrevista vai ao ar depois do Jornal Nacional, com transmissão simultânea pela Globo News e pelo G1. Depois, o conteúdo completo fica disponível no Globoplay e no portal de notícias. Já Flávio Bolsonaro, do PL, adversário de Lula na disputa presidencial, será entrevistado amanhã, também por Renata Loprete. A ordem das entrevistas foi definida por sorteio. 5:15. Daqui a pouquinho tem Fabrício Baldini atualizando as informações do trânsito. Finalzinho de tarde, de quinta-feira. Se você tiver informação do trânsito e quiser compartilhar com a gente, é só mandar. Tem clássico do ouvinte também para você indicar. Aproveita e se inspira aí com essa do Queen, Don't Stop Now.

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2: 5:23, informações do trânsito com o nosso repórter Fabrício Baldini. Aí, Fabrício.
3: Oi, Bip, boa tarde para você e uma excelente tarde para você, ouvinte da Rádio Centro América Easy. Vamos às atualizações do trânsito, porque em alguns pontos da cidade, ele já está pesado nesse fim de tarde. Na região do Morro da Luz, quem vem pela Avenida Fernando Correia e acessa a Avenida Tenente Coronel Duarte, vai encontrar lentidão. E você, motorista, também encontra lentidão, congestionamento, na Generoso Ponce, para você que segue em direção à Avenida da Prainha. Você que está na Avenida da Prainha, o trânsito segue lento nos dois sentidos, principalmente no cruzamento com a Avenida Mato Grosso. E quem está na Mato Grosso também vai encontrar lentidão para acessar a Avenida da Prainha. Já na Avenida Miguel Sutil, o fluxo segue carregado nos dois sentidos no acesso à rotatória do Círculo Militar. Na Avenida Fernando Correia, sentido Coxipó, a fila é longa. Vai da rotatória do 9º Batalhão até a Avenida Palmiro Paes de Barros. Na Mário Andreasa, o trânsito flui bem nos dois sentidos. Eu volto daqui a pouco com atualizações do trânsito.
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Muito bem, vamos lá saber da previsão do tempo para amanhã. Em Cuiabá, sol com algumas nuvens, chove rápido durante o dia e a noite. A máxima será de 31 graus. Sinop tem sol com muitas nuvens, pancadas de chuva à tarde e à noite também. Máxima 34, Primavera do Leste. Sol com muitas nuvens, pancadas de chuva à tarde e à noite. Tudo muito parecido nesse momento, né? Agora a gente tem 24 graus, umidade relativa do ar em 87%, com ainda 60% de chance de chuva, hein? The Soup Dragons, lembra dessa? 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

0: Saindo da Escócia com os Subdragons, indo até a Inglaterra, mas numa mistura no Harlem em solo norte-americano. Tudo isso aconteceu agora em duas músicas. Muito bem, Rolling Stones, Harlem Shuffle. O tanto que eles ficaram impressionados com a mistura que acontecia ali no Harlem, desde, né, um bairro muito importante ali de Nova York, junto com o Brooklyn e tal, eram muito perigosos até os anos 90, quando então Nova York decretou tolerância zero. Tem ainda muita criminalidade, violência, mas como era nessa época, não. Só que a música realmente era algo impressionante ali naquele momento, tanto é que vinham da grande migração dos negros do sul dos Estados Unidos, principalmente, indo para Chicago, Nova York, Memphis e tal. Mas Nova York ali se concentrava quando o cara chegava, sem grana, eram bairros pobres, só que com músicos muito talentosos. Então, o que ia acontecendo era realmente essa mistura que o Rolling Stone propôs. Os Rolling Stones propuseram aqui, né, todos os caras da banda juntos nessa música que é realmente algo que representa o Harlem daquela época. 5 horas 35 minutos, olha só. Parque Novo Mato Grosso, em Cuiabá, terá gestão, manutenção e operação sob responsabilidade de uma associação com participação privada. O estatuto prevê prazo inicial de 25 anos, com possibilidade de renovação por mais 25. A entidade reúne a MT Parks como associada, então honorífica, e a CR Participações na Fundação Operacional. Entre as atribuições estão administrar os espaços de eventos e explorar atividades comerciais que gerem receita. Apesar da participação privada, a associação não tem fins lucrativos. A publicação do estatuto não detalha valores da operação nem como será feita a divisão das receitas dos eventos. E aí, trabalhadores e trabalhadoras, quem trabalha de segunda a sexta também pode sentir os efeitos do fim da escala 6x1. Isso porque quem cumpre 44 horas semanais costuma compensar o sábado com jornadas mais longas durante a semana. Com o limite previsto de 40 horas, essa carga diária poderá diminuir sem redução de salário. O Senado aprovou a PEC que prevê 2 dias de descanso remunerado por semana, com 75 votos favoráveis e 1 contrário. A mudança ainda depende da promulgação e terá uma transição. A jornada cai para 42 horas após 2 meses e chega, então, a 40 horas após 14 meses. Na prática, a promulgação é a divulgação, a nota oficial, parará, que vai acontecer aí nas próximas semanas, possivelmente, né? E aí, a partir dessa promulgação, 60 dias, e aí vai reduzir, então, para 44 para 42, e depois de um ano, isso vai acontecer para. Vai se estender, né? Entre até 2028, vai chegar então aí nessas 40 horas semanais. Então é um processo transitório, né? 5 horas 37 minutos. A gente faz um breve intervalo. Daqui a pouquinho tem mais Happy Hour. A sua noite de quinta-feira. Vamos juntos. 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

0: Record. E aí, já tá com o coração preparado aí? Março de 2027, YouTube no Brasil. Isso aí, aliás, essa música faz parte desse álbum icônico na carreira do YouTube. Quando a gente pensava que estava tudo perdido, depois de algumas apostas erradas ali, meados dos anos 90, história para um outro momento, eles vieram em 2001 com All That You Can Leave Behind. O nome desse álbum que tem, já abrindo, aquela famosa primeira faixa do lado A. Já era CD, obviamente, ali, mas primeira faixa, Beautiful Day. Stuck in a Moment You Can't Get Out Of. Aquela música que ele fez como se fosse um diálogo com o Michael Hutchins, que 3 anos antes tinha cometido suicídio, vocalista do Inexus. Eram muito amigos. Então, um álbum emblemático e a discografia toda do U2 é espetacular pra você que é fã da banda. Olha, dizer que você não gosta de U2 é tanto raro você encontrar alguém que vai dizer isso. Porque é tipo uma banda universal. Todo mundo gosta. Alguma música do U2 você gosta, né? É o seguinte, eles vão estar nos dias 10 e 12 de março de 2027 no Morumbis. A turnê chama The Greatest Show on Earth. E o Beck, que é um cara muito legal também. Ah, mas também vem de onde? Vem de onde? Vem de Los Angeles, aquela coisa do The Doors nos anos 60. Os caras falavam assim, from Los Angeles, Califórnia. É do mesmo lugar que vem o Beck, multi-instrumentista. Cara muito legal, já acompanha a carreira dele há um bom tempo. Vai fazer um baita show também de abertura, hein? E aí é o seguinte, pré-venda para fãs cadastrados começa dia 19 agora, daqui 4 dias. Então, já se prepara, se organiza. Venda geral para 22 de outubro. Vamos lá, falar do trânsito agora, acionar o nosso repórter Fabrício Baldini, porque para você que tá em 99.1, quer saber como é que tá o trânsito. E para você que tá em 95.5, Sinop, 96.7 Primavera do Leste, também está convidada a participar, mandando informações do trânsito, como é costume aqui sempre, finalzinho de tarde, início de noite. Vamos lá, Fabrício, atualiza pra gente então as informações do trânsito.
1: Oi, Bipe, para você ouvinte que está chegando agora aqui na Rádio Centro América Is, eu desejo um ótimo fim de tarde. Vamos ao trânsito em Várzea Grande. Lá há breve lentidão na Avenida Couto Magalhães, no centro. Breve lentidão também nos dois sentidos da Avenida Flinto Miller, nas proximidades da Avenida Alzira Santana, também na região central. Breve lentidão na Rua Pedro Pedrucciano, cruzamento com a Flinto Miller, sentido bairro. Breve lentidão na Flinto Miller, na lateral do shopping, sentido rotatória. Lentidão na Avenida Ulisses Pompeu, na rotatória do bairro Figueirinha, para você motorista que vem da Avenida Júlio Campos. Lentidão ainda na Avenida da FEB, para você que segue sentido região do Zero. Congestionamento na rotatória do Zero, na Avenida Ulisses Pompeu e também na Avenida Prefeito Murilo Domingos. Lentidão na Mário Andreasa, para você que vem de Cuiabá. A boa notícia é que o trânsito flui bem na Ponte Maria Bocaiúva, Sérgio Mota e também na Sarita Baracate. Eu volto daqui a pouco com atualizações do trânsito.
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Yes, my man. Onde está meu homem? Tem um tom cômico aqui e é proposital, na verdade. Eartha Kitt, quem é que lembra dessa música, hein? Começo dos anos 80, faz parte daquele momento em que a disco music estava já dando sinais de enfraquecer. Aí a Eartha Kitt, que na verdade é atriz, você vai se lembrar. Se você não lembra do nome, com certeza você viu em algum lugar, seja folheando uma revista ou agora recentemente mesmo, de repente você recebeu algum vídeo da série do Batman dos anos 60, lembra? Quando o Adam West fazia, ele era mais gordinho, rechonchudinho, e o Burt Ward fazia o Robin. O Adam West, ele também era dublador, ele morreu, acho que não deve ter uns 10 anos aí. Ele dublava os Simpsons, Family Guy, Uma Família da Pesada, lembra? E a Eartha Kitt, quem era a Eartha Kitt? A mulher gato. Exatamente, por isso que ela tem esse tom mais grave, né? Então era muito engraçado, na verdade, ali funcionava muito bem na série. A série ficou no ar, se eu não me engano, uns 2 anos aí, 66, me lembro exatamente disso, de quando estreou na TV. É um clássico, né? Essa série do Batman dos anos 60, e ela era a atriz que fazia a mulher gato. Muito bem, 6:06. Agora há pouco falei do show do U2 no Morumbis, né? Então, já que estamos falando de Morumbis, estamos falando de futebol. Enfim, o Vasco, não quero falar de São Paulo, deixa pra lá um pouquinho, né? Fala do Vasco, que o Vasco vai indo muito bem, né? E os vascaínos aí estão muito felizes aí com esse jogo da volta, que tava numa baita polêmica de ser no Maracanã ou não, né? E aí, o Vasco consegue uma vitória na justiça e mantém o jogo contra o Boca Juniors no Maracanã, que é pra dar mais gás. Inclusive, os ingressos estão esgotados. Força total pra cima do Boca Juniors por vários motivos. Porque a gente foi eliminado justamente por conta do Boca, né? Enfim, nem tá lá daquele jeito. É um time muito forte, argentino. Bom, aí a gente sempre tem que contar com o fator argentino. Os caras têm raça e tal, mas tá na vantagem o Vasco. E aí o Superior Tribunal de Justiça negou o pedido do consórcio formado por Flamengo e Fluminense para suspender a partida. E aí a semifinal, então, da Sul-Americana está mantida para o dia 20 de outubro. Falando em Flamengo, Estudiantes e Flamengo, aí Libertadores, logo mais 20h30. Boa sorte aí a todos os flamenguistas. Bom jogo pra todo mundo. Vamos juntos aí no Happy Hour até às 19h.

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5: 8:18, são 18:11, portanto 6:11, 24 graus na cidade, umidade relativa do ar em 88%, caíram as chances de chuva, agora há pouco a gente tinha quase 60, caíram aí para 45%, ainda com possibilidades de tempestades leves, nesse momento então 24 graus em Cuiabá. A gente segue daqui a pouquinho com o Happy Hour, trazendo o destaque que o Corém MT abre vaga com salário e benefícios para Cuiabá, hein? E ainda a gente fala dos indicadores econômicos. Vamos falar para você como é que tá a movimentação no mercado financeiro. Seguimos juntos aqui no Happy Hour até às 7 da noite. Você também pode indicar o seu clássico pra gente. Daqui a pouquinho vai ao ar. Aproveita que eu tenho um par de ingressos. Olha só que legal aqui. Eu tenho um par de ingressos para você que de repente quer dar risada. Deusa, uma loba, uma feiticeira, Bruna Luiz, e uma deusa, uma loba e uma loba e uma feiticeira, Bruna Luiz, vai estar aqui em Cuiabá e você pode levar par de ingressos, tá bom? Então aproveita, indica um clássico, vai acontecer no Cine Teatro.

Filippo, que demais. 6:20 e a gente abriu esse bloco com Advice for the Young at Heart do Tears for Fears. E você indica o seu clássico e concorre a um par de ingressos para ver a comediante Bruna Louise. Os Estados Unidos ampliam a presença militar na América Latina com o envio previsto de cerca de 600 soldados para treinamentos no Panamá, na Colômbia e em Honduras. A informação é do jornal americano The New York Times. A mobilização faz parte da estratégia do governo de Donald Trump para intensificar o combate ao tráfico de drogas. Parte dos militares também poderá dar apoio às forças especiais americanas em operações contra suspeitos de envolvimento com o crime. O plano prevê deslocamentos inicialmente temporários, mas que podem se tornar mais permanentes. A iniciativa gera preocupação sobre a soberania dos países da região e os riscos para a população civil. E agora uma oportunidade. O Corém MT abre seleção para a contratação temporária em Cuiabá. Com vaga para auxiliar de serviços gerais, a oportunidade exige ensino fundamental completo e não tem prova escrita. A remuneração é de R$ 1.621, mais auxílio alimentação de R$ 956,15 e também auxílio transporte. As inscrições são gratuitas e terminam às 13 horas deste sábado, dia 17. Os candidatos devem enviar ficha de inscrição, currículo e documentos exigidos pelo edital em PDF para processo seletivo @coremmt.com.br. O contrato é de 12 meses com possibilidade de prorrogação por mais 12 meses. 6:22. Patrícia Moura chegando aqui, Peruari também. Aliás, mandou uma foto com a legenda saúde. Aí você já imagina, não é? Com esse clima que tá agora. Deixa eu dar uma olhada aqui. Exatamente quantos graus Celsius nós temos nesse momento. Olha que maravilha, que clima civilizado. 24 graus Celsius nesse momento, com 88% de umidade relativa do ar. Obviamente, uma taça de vinho vai caindo bem nessa hora, hein? Vamos lá. Abraço pro Wendel. Grande abraço. Everson Mendes pediu uma música aqui também. A Gislaine. Ó, mais uma Patrícia. Só que essa Amorim. Tá em casa. Alex Hempel também com a gente aqui. E aí, Alex, tudo bem? Grande abraço. Obrigado sempre pela audiência. Ianei, Wilson, Carlos, Ercílio, Vanderlei, Débora Perissari. Vamos juntos aí até às 7:00 PM, então. E você podendo indicar o seu clássico e levar esse par de ingressos, então, para dar um pouco de risada. Vamos lá com o Supertramp, porque é um par de ingressos para ver a Bruna Louise, comediante conhecida nacionalmente aí em Cuiabá. Essa música aqui é para você aumentar o volume. Estamos falando de Supertramp, Take the Long Way Home. Uma das melhores para mim. Supertramp, aqui no Happy Hour. Início de noite de sexta-feira, para você aumentar o volume. Já já, informações do trânsito.

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1: Agora 6:30, 6:30. Vamos lá, trânsito na Avenida Miguel Sutil, ali em frente ao Parque Mãe Bonifácia. Situação bastante delicada na cidade nesse momento. Caso você esteja aí circulando por algum trecho e além do normal que nós já temos já, né? Os pontos mais clássicos da cidade, Avenida Historiador Rubens de Mendonça, aqui inclusive no sentido bairro, né? A gente tem ali algo de moderado a intenso, mas está fluindo até que bem. A gente tem na Miguel Sutil, depois da rotatória do Trevo Santa Rosa ali, a rotatória de Santa Rosa, até chegar ao do Circo Militar, bastante delicado, os pontos mais clássicos da cidade, com o trânsito aí dessa noite de quinta-feira. Agora 6:31.
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1: Muito bem, 6 horas 42 minutos. Mercado financeiro hoje ficou assim: o dólar subiu 1,17% e ficou em R$5,08. O euro também teve crescimento de 1,7% e é vendido a R$5,70. E o Ibovespa caiu 1,06%.
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E o ex-presidente na Venezuela, Nicolás Maduro, e a esposa dele, Cília Flores, se declaram inocentes em um tribunal de Nova York, nos Estados Unidos. Os dois respondem a novas acusações de conspirar para torturar adversários políticos. Segundo a promotoria americana, Maduro teria ordenado a tortura de políticos da oposição e militares suspeitos de conspirar contra seu governo. A esposa dele também é acusada de apoiar o plano. Os dois negam as acusações e não são acusados de praticar pessoalmente os atos de tortura. O processo já incluía denúncias relacionadas ao tráfico de cocaína. Se forem condenados por todas as acusações, Maduro e a esposa podem enfrentar pena mínima de 50 anos de prisão. O julgamento está previsto para junho de 2027. 6h43. Bom, lembra do filme do Baz Luhrmann, que fez o Elvis, né? Inclusive o Austin Butler fez muito bem. Foi ali junto com a Priscilla Presley e tal. Aliás, eles são amigos muito próximos, né? Muita gente aí, os historiadores, aqueles mais ali ferrenhos, a história, a carreira do Elvis Presley, acharam que o filme ficou um pouco meio TikTok. Porque as imagens, elas são muito rápidas, né? Então, assim, não se sustentam por muito tempo, justamente uma linguagem até para atrair uma nova geração. Não vamos entrar em polêmicas, mas é para falar do documentário.

surgiu durante as pesquisas para a cinebiografia, justamente, do filme do Elvis, que foi lançado em 2022. Se você não assistiu ainda, assista. Uma das cenas polêmicas é quando ele vai para aqueles... as juke joints. São... A cena underground ali em Memphis, onde só os negros podiam tocar, justamente por conta da segregação. Aí mostra uma possível amizade dele com o B.B. King, que era também contratado pelo Sam Phillips, da Sun Records, onde tudo começou, lá nos anos 50. E eles vêm da mesma região do Mississippi. O Elvis é de Tupelo, vai pra lá ainda jovem, né? Adolescente e tal. E aí ele encontra toda aquela turma, Cole Park, o Johnny Cash, e aí o resto é a história que a gente já conhece. Vamos lembrar de 2011, uma baita homenagem, já que a gente tá falando de restauração, de retomar a carreira, inserir novas coisas e tal, a versão dessa música, que foi um grande recomeço pro Elvis, e um momento muito importante quando ele deixa a indústria cinematográfica, né? Muito ali cabeçado pelo Tom Parker, o Coronel Tom Parker. E aí em 1968 ele faz o comeback 68. É o primeiro acústico. Ele foi inovador, vanguardista, o que ia ser conhecido depois por Unplugged, que o Paul McCartney fez no começo dos anos 90 em Nova York e lançou, que é desplugado, né? Então o cara faz um acústico, uma espécie de acústico, e depois aqui no Brasil, acústico MTV, que a gente conhece tantos outros aí. Foi o Elvis, que começou em 68. Em 69, ele lançou Suspicious Minds, e a gente vai ouvir a homenagem que foi feita a ele em 2011, do Viva Elvis, com o Cirque du Soleil, apresentação em Las Vegas, que foi uma de suas casas, não é? Durante muitos anos, até seu falecimento. Vamos lá.

noite, Bibi. Essa é a nossa música. Música boa. Davi adora. Uma boa noite a todos.

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3: Está começando mais um Cerveja para Descontrair. Hoje é dia de falar um pouquinho sobre a Budvar Tchekvar. A famosa Budweiser Budvar, que aqui no Brasil é chamada de Tchekvar, é uma cervejaria da República Tcheca que traz todas as tradições das cervejas de baixa fermentação. Ela também é reconhecida mundialmente por uma disputa comercial com a americana Budweiser. Isso porque a cervejaria fica na cidade de Budweis e por isso ela reivindica o nome Budweiser, que significa da cidade de Budweis. A batalha judicial é uma das mais antigas no mundo, dentro do mundo corporativo, e ainda hoje essa disputa não chegou ao fim. O que eles fizeram foi um acordo. Na Europa, a Budweiser americana é chamada de Bud, e nas Américas, a Budweiser europeia é chamada de Tchekvar. A principal rótulo é o Tchekvar Premium Lager, que é uma Bohemian Pilsner muito tradicional, que lembra ali as Pilsens originais, principalmente a Urquell. Traz uma característica de amargor herbal, refrescância, uma cerveja realmente muito bem feita. É uma cervejaria que é um ícone, traz todas as tradições das cervejas da República Tcheca e marcou a época, não só na Europa, como também aqui na América. Gostou do nosso programa de hoje? Nós vamos ficando por aqui. 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

0: E aqui no Happy Hour 6h59, vamos lá, quem leva par de ingressos para ver Bruna Luiz no Cine Teatro, dar boas risadas, comediante com projeção nacional aqui em Cuiabá. Enquanto eu falava aqui, rapidamente girando o sorteador, final do telefone 9722. Patrícia, aê Patrícia, parabéns, que legal, levou aqui par de ingressos então para ver Bruna Luiz. E aí a dinâmica aqui, o combinado era indicar um clássico e concorrer a par de ingressos. O par de ingressos você ganhou, agora vamos saber qual é o seu clássico.
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0: Ela me pediu o Michael Jackson, aí vou pedir licença aqui, falei, bom, é Michael Jackson, posso tocar aqui qualquer uma do Michael Jackson? É você mesmo, você ganhou, ela tá mandando aqui, eu? É, você ganhou, par de ingressos pra ver a Bruna Luiz, parabéns. E aí vamos relembrar, isso aqui é o seguinte, na raiz, já é um grande sucesso do Al Green, do Bill Withers, Ain't No Sunshine. Um ano depois, o Michael Jackson lançou Got To Be There, todo mundo sabe Got To Be There e tal. Aí ele fez essa regravação de Ain't No Sunshine, Michael Jackson. Valeu, gente, até amanhã, hein? Essa versão é uma coisa espetacular. Se você não ouviu ainda, para o que você tá fazendo. Michael Jackson aqui. Ain't No Sunshine. Valeu, ótima noite de quinta-feira pra todo mundo. Que momento tava o Michael Jackson aqui, hein?

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3: 7:05.
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1: Gratidão, alegria e fé. Estamos juntos em mais uma noite aqui de Clássicos da Original, que tá só começando na sua rádio favorita. Então, feliz noite para você que está aí na sintonia da Rádio Easy. Você que se conecta também. Por falar nisso, estamos em rede, né? Deixa eu atualizar aqui. Cuiabá agora com 24 graus, um dia bem chuvoso nessa quinta-feira, assim como tinha prometido a previsão do tempo. E 93% de umidade nesse momento. Sinop agora com 22 graus, 96% de umidade. Primavera do Leste, 23 graus, 80% de umidade. Então você que está aí com o rádio ligado, coladinho no ouvido, acompanhando a programação, e você que também está se conectando com a gente pela internet. Obrigado pela sua audiência. Eu sou o Wally George com você por aqui. Hoje tem um par de ingressos VIP. Portanto, se você tem a sua carteirinha de fã, mande aí a foto ou o print, viu, da sua carteirinha de fã. Se você não tem, mande o seu nome completo, a senha, olha, eu quero cinema, para você concorrer também. Combinado? No final da noite eu faço o sorteio. Eu já abro aqui os clássicos de hoje com Nat King Cole e Natalie Cole. Unforgettable.

If you don't know me by now, Simply Red, ainda Rod Stewart, Tonight's the Night, e também Nat King Cole e Natalie Cole, Unforgettable, no começo aqui dos clássicos de hoje.

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5: 7:20.
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5: Já de volta aqui na Centro América FM, a sua favorita. Clássicos da original, obrigado pela audiência, onde você estiver aí com o seu rádio ligado e também pela internet com a gente, acompanhando a programação. Feliz noite. Nos clássicos tem Joss Stone, Right to be Wrong, para abrir aqui mais um bloco. E não se esqueça de mandar aí a foto ou o print da sua carteirinha de fã ou seu nome completo para concorrer ao par de ingressos VIP na noite de hoje, viu?

0: You never find another love like mine. Aqui nos clássicos da original Lou Rawls. Eu sei que você dançou aí na sintonia, acompanhando os clássicos de hoje. Ainda Elis Regina, Lu, Alô Marciano e também Joss Stone. Right to be wrong, eu já volto.
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4: 7:35.

Fácil de ouvir, Centro América FM e os clássicos da original acontecendo aqui na sua noite de quinta-feira. E agora tem Foreigner, I Wanna Know What A Love Is.

roupa nova, linda demais. In Excess by My Side, Foreigner, I Wanna Know What I Love Is. Clássicos da original na Centro América FM. Volta já.

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7: Faltam 10 minutos para as 8.
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7: 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E Tony Braxton, Unbreaking My Heart.